0: Quem não rezou a novena de Dona Canoa, quem não seguiu o mendigo Joãozinho beija-flor, quem não amou a elegância sutil de Bocô, quem não é recôncavo nem pode ser reconvexo.
1: Caetano Veloso, Tom Veloso, Zeca Veloso, Moreno Veloso, i tre figli di Caetano, tutti maschietti, da offertorio a vivo. 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